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1: 9:15.
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1: 9:32.
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1: 10 horas e 3 minutos.
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0: Beleza? 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
1: 10 horas e 33 minutos.
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3: 10 horas e 47 minutos.
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1: 11 horas e 1 minuto.
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1: 11 horas e 15 minutos.
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2: Opa!

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1: 11 horas e 32 minutos.
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1: 11 horas e 46 minutos.
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1: 0 hora em ponto.
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2: 0 hora e 18 minutos.

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1: 0:33.
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1: 0:47.
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1: Uma hora em ponto.
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1: 1:16.
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2: 1:45.
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1: 2:01.
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1: 2:18.
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1: 2:31.
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2: 2:47.
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1: 3 horas e 1 minuto.
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5: 3 horas e 15 minutos.

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3: 3:31.
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1: 3 horas e 46 minutos.
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1: 4 horas e 1 minuto.
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1: 4:31.
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1: 4:47.
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1: 5 horas e 1 minuto.
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2: A sexta composição concorrente da noite é uma milonga que representa Santana do Livramento. Tem letra de Rogério Ávila, música de Leonel Gomes e Juliano Gomes, com arranjo de Leonel Gomes e Juliano Gomes no palco. Ao violão, Fabrício Harden. Na gaita, Guilherme Malman. 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
1: 5 horas e 30 minutos.
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1: 5 horas e 47 minutos.
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1: 6:01.
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1: Buenas amigos, está começando mais um programa Gauchesco e Brasileiro que todas as semanas nós entregamos com muito carinho a todos vocês que nos curtem aí pelas mais de 74 emissoras e rádios filiadas ao STC Rádio Jornal TV Cinema e Editora, que há 33 anos produz o Gauchesco Brasileiro, um programa musical de informação cultural semanal que neste mesmo dia, neste mesmo horário, abre cancha aqui nessa rádio que tu estás sintonizado e obviamente merece a nossa saudação, gratidão por estar conosco, aprendendo sobre as coisas regionais do Brasil pelo ser gaúcho e pela ser gaúcha. Neste programa vamos entregar para vocês um pouco mais sobre plantas que curam. E nós produzimos no livro Agenda Gaúcha 2026 esse tema, essa editoração, onde expressamos 12 plantas nativas que curam e que realmente fazem um espetacular trabalho para a saúde em geral de todos os povos há milhares de anos. Então, vamos neste programa entregar-lhes os aspectos benéficos da espinheira santa. Mas antes quero lembrar que no livro Agenda Gaúcha reza do dia 28 ao dia 3 de setembro que no dia 28 é o dia da avicultura, também das obras pontifícias, nacional do voluntariado e nacional dos bancários. Então estamos saudando aí as datas comemorativas profissionais e sociais do Rio Grande do Brasil. Mas no dia 29 é o dia nacional do combate ao fumo. É isso aí, vamos parar de fumar, tchê. Estragando o teu pulmão, a tua saúde, à toa. Tem coisas melhores na vida do que isso. Dia 31, dia do nutricionista. É, aprender a comer é um grande lance, selecionar bons alimentos nutritivos vindos das plantas principalmente e obviamente da carne. A carne é muito importante com a sua gordura natural para o nosso desenvolvimento e sustentabilidade. Dia 1º, dia do caixeiro viajante, do professor de educação física. Dia 2, dia do florista, do repórter fotográfico e internacional do livro infantil. Olha que maravilha fazer as crianças lerem, tirem o celular da gurizada. Dia 3, dia das organizações populares, do biólogo e do guarda civil. Mas preciso dizer para ti que está nos escutando, se quiseres ganhar o diploma de amigo da cultura gaúcha, que tens todo o direito, porque está aprendendo conosco sobre o folclore, a tradição e a cultura regional do Brasil, eu peço que pegue lápis e papel, que já vou te dar aí a fórmula de tu receber em casa o diploma de amigo da cultura gaúcha, que já está na parede do galpão, da sala, do escritório, de milhares de ouvintes nestes 33 anos de programação que nós desenvolvemos atualmente em 74 emissoras e rádios no Rio Grande do Sul, Santa Catarina, Paraná, Brasília e Argentina. Então, saudamos todos os nossos ouvintes nesses estados brasileiros e na República Hermana Argentina, na província de Corrientes, na cidade de La Cruz, pela Rádio Misiones. Buenas hermanos correntinos, gracias por escucharem las cosas del gaucho brasileño, que es igual mismo gaucho argentino. E como fizemos sempre, vamos abrir o nosso programa com poesia e música e depois eu trago o tema sobre a espinheira santa. Convido para que recite para nós o grande poeta missioneiro Jaime Caetano Brau, Almas e Plantas. Na sequência, Renato Fagundes canta Negrinho do Pastoreio. Vamos ouvir?

Pras bandas do puente ergueu-se uma barra, calou-se a cigarra assim de repente, e um som diferente ponteou de guitarra. 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Nas almas sedentas não é diferente, as barras do puente que se erguem violentas depois das tormentas acalmam a gente. 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

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Ouvimos, na interpretação de Renato Fagundes, da autoria de Barbosa Lessa, Negrinho do Pastoreio. Antes, Jaime Caetano Brau recitou da sua marca Almas e Plantas. Assim, amigos, faremos um breve intervalo ou outras mensagens e voltaremos já já ao segundo bloco do seu programa Gaúchesco e Brasileiro, entregando a vocês tudo sobre a Espinheira Santa. Fique por aí, que já já voltamos.

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2: Está de volta o seu programa gauchesque brasileiro, que é o 1619 da série iniciada em 1993. Primeiro com 3 emissoras, depois com 10, depois com 20, com 30 e atualmente com 74 emissoras que levam a todos vocês esta programação focada na cultura regional do Brasil, pelo ser gaúcho e pela ser gaúcha. E neste nós vamos contar para vocês sobre plantas que curam, em especial sobre a potencialidade e a beleza que é a erva chamada espinheira santa, ou árvore chamada de espinheira santa, melhor dizendo. Mas antes de chegarmos à história da espinheira santa, lembro que ontem, 27, foi a data de falecimento do grande João Carlos Dávila Paixão Cortes, em 2018, em Porto Alegre. Ele foi idealizador e fundador do movimento tradicionalista gaúcho. Era músico, bailarino, ator, folclorista, escritor, radialista e agrônomo, que nasceu em 12 de julho de 1927, na fronteiriça cidade Santana do Livramento, no Rio Grande do Sul. E foi um dos homens do século, aqui considerado no Rio Grande e também no Brasil. Então, temos que saudar, lembrar essa figura majestosa que, a rigor, todos os centros de tradições gaúchas que se prezam deveriam tê-lo em fotografia destacada no palco. Paixão Cortes, em cima, depois na lateral direita, o Barbosa Lessa e na outra lateral, o grande Glaucus Saraiva, que eu chamo da Santíssima Trindade do regionalismo gaúcho brasileiro, que deveriam ser cultuados permanentemente em todos os galpões de CTGs que se prezam, que realmente seguem a cartilha de Paixão Cortes, de Lessa e do Glauco Saraiva. Do contrário, são pseudos curtidores da tradição, da história, do folclore, porque não prezam aqueles que criaram esse movimento quando eram gurizes de 18, 19, 20 anos em Porto Alegre. Então, pensam no que eu estou dizendo para vocês e levem essa notícia ao patrão do CTG ou, se o patrão está nos ouvindo, estreie e faça a inauguração dessas imagens no palco do CTG ou na parede do galpão, em algum lugar apropriado para isso. E da espinheira santa, digo-lhes o seguinte: esta é a nona erva das 12 que abrem os meses do livro Agenda Gaúcha 2026, cultuando, além das plantas que curam, os jujeiros, que nas esquinas, tendo um cesto de vime cheio de ervas medicinais, ofertam ao povo gritando: olhe o juju, meu senhor, minha senhora, temos neles a cura de todos os males do corpo e da

alma. E a espinheira santa é nativa da América do Sul e há milênios é utilizada pelos indígenas e encontrada em todo o território sul-americano, tendo sua maior concentração de crescimento natural nos territórios altos da região sul do Brasil. Ganhou o nome científico de Maitenus ilicifolia, popularmente chamada de espinheira, pelos espinhos contidos na folha, e de santa por ser um remédio eficaz a tratamento de coisas que vocês já vão ficar sabendo no próximo bloco, porque convido o tio Bilia a interpretar na sua gaita Baile Gaúcho. É uma produção de 1976 no disco do tio Bilia. Na sequência, Miguel Barbará interpreta Queimada. Vamos ouvir?

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Ouvimos na voz de Miguel Barbará, da autoria de Cid Guês, Queimada. Antes, Tio Bilia tocou na sua gaita, Baile Gaúcho. Assim, amigos, faremos um breve intervalo a outras mensagens e voltaremos já já ao terceiro bloco do seu programa Gauchesco Brasileiro, dizendo tudo sobre a milagrosa Espinheira Santa. Fique por aí, que já voltamos.

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8: Está de volta o seu programa Gauchesco e Brasileiro, trazendo aqui um estudo sobre os benefícios e a maravilha desta planta, chamada popularmente de Espinheira Santa, que já já vamos contar mais para vocês. Porém, conforme consta no livro Agenda Gaúcha 2026, o estudo de 12 plantas nativas que curam na abertura de cada mês. E eu aproveito a noticiar para vocês que o livro Agenda Gaúcha 2027 já está no prelo e nesta edição 2027 vai trazer a história da agricultura no mundo, no Brasil e no Rio Grande do Sul, a partir de 15 lavouras que fizeram o Rio Grande e o Brasil crescerem. 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

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E da nossa espinheira santa, eu já disse para vocês que o nome científico foi batizado de Maitenus ilicifolia, popularmente chamada de espinheira, pelos espinhos contidos na folha, e santa, por ser um remédio eficaz no tratamento de gastrite, úlceras, dores reumáticas, azia, refluxo, e muito utilizado na fitoterapia pelos povos, passando de geração a geração até nossos dias. E olha, estou dizendo há milhares de anos, desde os momentos dos nossos silvícolas. Essa planta vem curando e fazendo seus benefícios ao ser humano. Pois esse remédio foi descrito pela primeira vez em 1725 e dispõe de estudos científicos desde 1922 pelo então professor médico pesquisador paranaense Aloísio França, que comprovam sua eficácia. Inclusive foram feitos novos estudos farmacológicos e clínicos em 1988, confirmando a sua segurança e eficiência, tanto que o Ministério da Saúde o liberou para receitar as curas dos problemas digestivos, cicatrizações de feridas e lesões na pele, combater fungos e bactérias, inflamações do fígado, garganta e limpar a bexiga no trato urinário. E bueno, depois dessas dicas maravilhosas aí dos jujeiros, pelos jus, nesse caso a erva santa, vamos trazer mais duas obras regionalistas gaúchas. A primeira agora pelo violonista Maurício Marques, tocando para vocês num ritmo que ele chamou de baioneirão, que é um baião com vaneirão. Na sequência, o Eraci Rocha vai cantar Mãos Campeiras. Vamos ouvir?

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Ouvimos, na interpretação de Eraci Rocha, da autoria de Sérgio Rojas, Mãos Campeiras. Antes, Maurício Marques tocou da sua autoria o Baioneirão Milongaço. Assim, amigos, faremos outro breve intervalo e já voltamos ao derradeiro bloco do seu programa gauchesco e brasileiro 1619. Fique por aí!

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7: Está de volta ao seu programa gauchesco brasileiro e neste trazendo aqui um estudo muito bacana sobre a Espinheira Santa, que já vamos retomar este momento. 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E do dia 28 de agosto, lembro que foi o processo de impeachment do presidente Fernando Collor de Mello, foi aprovado pela Câmara dos Deputados em 1992. Eu não sei o que essa Câmara está fazendo aí, está toda comprada, porque já deviam ter demitido.

mais outro aí que tá empolhando a todo mundo, como pior ainda, mil vezes pior. Um foi posto pra rua porque surrupiou uma Elba, era um carro zero quilômetro. Imagina esse outro que tá aí, o Cinco Dedos, que já não fez, e depositando bilhões do cofre nosso, da República, do povo brasileiro, em bancos do exterior e financiando eventos e obras em países que jamais vão pagar o Brasil. Então, está na hora de pensar nesse exemplo aí, de dia 28 de agosto de 1992, o tempo que nós tínhamos verdadeiros representantes na Câmara e no Senado. E a nossa espinheira santa é uma árvore longeva, de pequeno porte, tipo um arbusto grande, contendo uma copa arredondada e densa, que cresce até 5 metros de altura, porém, no interior da Mata Atlântica, pode alcançar até 10 metros de altura. Apresenta folhas com textura semelhante a couro, alternadas, brilhantes e com espinhos nas bordas, daí seu nome. As flores são pequenas, de cor amarelada. Os frutos são cápsulas ovoides de cor vermelha, contendo uma a duas sementes de cor preta. Apresenta esta planta um ciclo reprodutivo com floração que ocorre no início da primavera e em janeiro. Ocorre a produção de frutos que são consumidos por pássaros, contribuindo para a dispersão das sementes nativamente. Não tenho dúvidas, amigos, que a solução para todos os males do corpo e da alma, como bem dizem os jujeiros, estão contidos nas plantas que a natureza nos entrega de graça, mas que a indústria farmacêutica detesta e difama os que utilizam essas soluções naturais. Para pensar, concluo dizendo o seguinte: quanto mais tempo cuidarmos da natureza, mais tempo o ser humano viverá na Terra. Para encerrar o programa, vamos convidar o grande Marcelo Caminha para que interprete para vocês, no seu violão, um chamamé feito em 1990, intitulado Alguém Distante. Na sequência, eu canto para vocês Árvore do Pampa. Vamos ouvir?

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Ouvimos, na minha interpretação e autoria, letra de Atanásio Borges Pinto, Árvore do Pampa. Antes, Marcelo Caminha tocou no seu violão a música Alguém Distante. Assim, amigos, nós vamos ficando por aqui, agradecendo a audiência de todos, e lembrando que na semana que vem, nesse mesmo dia, neste mesmo horário, nesta mesma emissora, voltaremos a entregar-lhes mais um Gauchesco Brasileiro. Uma produção do Sistema Tarca de Comunicação, STC, Rádio, Jornal, TV, Cinema e Editora, na gerência técnica do cantor, compositor, apresentador de rádio, TV, jornalista, influencer, Renato Fagundes. Graças e até a semana que vem, se o patrão lá de riba assim nos permitir.

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Sucesso, gauchado! E esse tranco é o meu Rio Grande montado.

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0: 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Vamos que vamos, que é tarde e a véia está sem carne.
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2: Muito bom dia para quem é do bom dia, muito boa tarde para quem é do boa tarde e muito boa noite para quem é do boa noite. 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

0: SP, aqui em Bento Gonçalves, na Serra Gaúcha, do nosso Rio Grande do Sul, pro Brasil e pro mundo, mais uma vez com o nosso programa Chimarreando e Proseando, o nosso programa aí que está de pé trancadito com a música gaúcha e não flochemos, né? Que momento, coisa boa, poder estar de volta nessa emissora, parceira aí, para trazer o nosso programa aí, que os nossos ouvintes já estão esperando chegar a hora e chegar o dia para que o programa venha aqui nessa emissora com o melhor da nossa música gaúcha, né? Programa Chimarreando e Proseando, vamos agradecendo aos nossos milhares de ouvintes que estão aí nos ouvindo pela emissora preferida, né? Que coisa boa poder estar de volta, né? Mais uma vez, né? Esse é o nosso programa que está aí balançando a gauchada pelo nosso mundo afora, né? É um prazer enorme estar aqui então para trazer as melhores músicas para você, né? Nosso programa de hoje é marca registrada de começarmos trazendo o nosso momento da fé gaúcha, né? O nosso momento de reverência ao nosso patrão velho, o nosso Deus lá do céu, que nos abençoe, que nos protege sempre, né? Sempre a gente está aí protegido pela mão santa do nosso patrão velho. E a gente presta então essa justa homenagem ao nosso pai velho, né? Trazendo aí o nosso momento da fé gaúcha, que eu começo então sempre, né? O Mair Trindade, a prece do gaúcho. Então a gente está dando boas-vindas a todos aqui no nosso programa. Vamos que vamos, que é tarde e a véia tá sem carne.
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bem pelchado. 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Ouve, patrão celeste, a oração que eu te faço. Ao romper da madrugada e ao descambar do sol, tomara que todo mundo seja como irmão. Ajuda a perdoar as afrontas e não fazer aos outros o que eu não quero para mim. Perdoa, meu Senhor, porque rangueando pelas canhadas da fraqueza humana, de quando em vez, quase sem querer, eu me solto por ser afora. Eita, putrilho chucro, renegado e caborteiro. Mas eu te garanto, meu Senhor, quero ser bom e direito. Ajuda-me, Virgem Maria, primeira prenda do céu. Socorre-me, São Pedro, capataz da estância gaúcha. Mas para fim de conversa, vou te dizer, meu Deus, mas somente para ti, que tua vontade leve a minha de cabresto para todo sempre e até a querência do céu.

pecuaristas e agricultores, braços fortes da nossa nação. Meu senhor, eu lhe rogo em prece, mande paz aos de boa vontade, purifique os corações do mundo,

Coisa boa poder começar então pedindo a permissão aí do nosso patrão para que possamos estar aí na sua residência, aonde você está trabalhando, aonde for, a gente pede então licença para você que a partir de agora a gente traz a melhor da música gaúcha. Então a gente começou hoje nessa edição com a nossa prece do gaúcho, nosso momento de reverência ao nosso patrão velho, né? Que coisa boa por demais. Tivemos então aí a prece do gaúcho com seu Omar Trindade. Obrigado, meu Deus, aí com o Criolo Batista, das Campeiradas, Tunão Pereira, pelas fronteiras com Jesus aí, grupo Campeiros de Jesus. Abrimos então mais essa edição aqui do programa Chimarrando e Proseando, nessa emissora parceira, a emissora aí que também está de pé trancado com a nossa música gaúcha, né? Vamos que vamos, que a tarde a véia tá sem carne. Vamos trazendo então aqui as bem campeiras, as gaúchas, né? As nossas músicas aí que vai balançar a gauchada pelo nosso mundo afora, né? Que momento, né? Vamos que é tarde.

Então aqui começamos o nosso programa aí com o nosso momento da fé gaúcha, o momento de reverência ao nosso patrão velho, nosso Deus lá do céu, né? Que momento, que

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1: Então, aqui no nosso programa, cantaram para nós, Grupo Embalo Gaúcho, com Botando Pressão. Depois tivemos aí Grupo Redomão, Lida Gaúcha, e fechamos esse bloco aí. Todo mundo veio pro rodeio aí com o Grupo Mate Quente, né? Que momento, que coisa boa! Começamos a balançar o povo pelo mundo afora, né? Que coisa boa por demais! Cebolão já está aqui me mandando, né? Vamos pro nosso intervalo, e na sequência a gente está trazendo a música gaúcha, aquelas que o nosso ouvintes aí gostam de ouvir, porque aqui, ouvinte balança, balança e dança aí, ao som das nossas músicas que a gente vai debulhando a partir de agora. Vamos que vamos, que é tarde, a véia tá sem carne, e vamos pro nosso intervalo e já voltamos.
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Estamos aqui de volta com o nosso programa, o programa aí Chimarrando e Proseando, né? Que programa aí que está entre um dos mais ouvidos nas rádios parceiras, né? Isso nos deixa muito feliz, né? Deixa mais faceiro com o guri de calça nova. Esse aqui é o jeitão que a gente faz, a gente conduz o nosso programa com muita alegria e satisfação, né? Que momento, que coisa boa! E agora aqui no nosso programa nós vamos trazer o nosso quadro que nós apresentamos sempre, né, nesse mesmo espaço aqui, né? O nosso quadro que nós apresentamos é do LP ao CD, aquele momento eterno para você. Na edição do programa da semana passada, eu deixei o trabalho aí do saudoso César Passarinho, né? Do LP Solito, lá de 1985, né? Esse álbum, César Passarinho gravou aí pra nós e deixou essa relíquia pra nós. E eu trago pra vocês matar um pouquinho da saudade do tempo do LP, né? Essa linda música aí com o saudoso César Passarinho. Guri, vamos ouvir um pouquinho?

Essa foi a música do LP, do tempo do disco de vinil, que eu deixei a semana passada aí para os nossos ouvintes escolher, então, uma versão mais recente desse trabalho, né? E muitos mandaram mensagem aqui para o nosso programa, para a edição do nosso programa, escolhendo uma versão bem recente, né? E a versão mais recente que os nossos ouvintes escolheu foi essa aqui, né? Com o Guri. Quem canta pra nós é o grupo Rock de Galpão, com a participação aí do Neto Fagundes, esse trabalho aí que a gente trouxe pra você no programa Chimarrando e Proseando, aqui no nosso quadro do LP ao CD. Vamos ouvir então a escolhida dos nossos ouvintes aí com o grupo Rock de Galpão, participação aí do Neto Fagundes. Vamos que é tarde e a véia tá sem carta.

0: Então a gente trouxe aqui no nosso programa, para matar a saudade, né, do disco, do LP ao CD, aquele momento eterno para você, né? Do momento eterno a gente trouxe lá do LP Solito de 1985, para uma versão mais recente que a gente escolheu e que os nossos ouvintes escolheu também, mandando mensagem aqui para o nosso WhatsApp, que é o 54984293046, e escolher então aí Guri na voz aí do grupo Rock de Galpão, participação do Neto Fagundes, né? Que momento, isso que eu digo que é bom por demais recordar aqui no nosso programa, o tempo do LP, né? O LP, aquele disco que a gente ouvia aí nos grandes toca-disco, né? Que momento, que coisa boa!
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Então ouvimos aqui a nossa música, né, do tempo do LP, do disco de vinil, a música que eu deixei aí para os nossos ouvintes a partir de agora, então, começar a escolher a versão mais recente. Definição do grito, né, que é tema, que música linda para nós recordarmos aqui no nosso programa, né? Definição do grito do Gildo, do saudoso Gildo de Freitas, né, do LP Desafio do Padre e do Trovador. Esse trabalho aí, Gildo gravou em 1966. E a partir de agora, os nossos ouvintes, então, estarão mandando mensagem aqui para o nosso programa, que é o 54-984-29-3046, e vai escolher aí uma música recente, uma música mais nova, para nós estarmos debulhando aqui no nosso programa na próxima edição, né? Os ouvintes vão escolher e a gente vai debulhar aqui para você. Então agora vamos dando sequência na nossa boa música, né? A gente vai estar trazendo só sucesso para você. Começamos com o nosso amigo Sandro Oliveira e o grupo Fole Solto canta para nós bem desse jeito. Vamos, que é tarde e a véia tá.

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0: aí, encharcado de maneira, grupo Tchê Sarandeio cantou e aqui no nosso programa, né? Que momento, que coisa boa poder estar aí levando esses trabalhos maravilhosos aí que os nossos artistas nos proporcionam para estarmos divulgando, né? E sendo música gaúcha, sendo música fandangueira, daquelas de balançar a gauchada pelo nosso mundo afora, manda pra nós aí que nós vamos estar sempre debulhando aí pra gauchada que nos ouve aí pelo nosso mundo afora, né? Que satisfação, que coisa boa. Cebolão, me mandando, já me dando mais um aviso e a gente vai então para mais um intervalo e na sequência eu trago muita música para você.
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Estamos aqui de volta então com o nosso programa aí Chimarrando e Prozeando, né? Que programa aí que está se expandindo pelo nosso mundo afora, né? Cada vez mais nós temos recebendo mais aí mensagem de agradecimento e elogiando o nosso programa aí, né? Que coisa boa! Vamos trazendo mais música, né? Que coisa, né? Aqui a gente só se fala em música, né? Que é a música bem tocada, a música que os nossos ouvintes gostam de ouvir. E agora aqui, né? Aquela música do nós colocamos aí de aquela de dançar com o rostinho colado, né? Essa aí é pro gaúcho que está no baile aí, não arrumou namorada e o gaiteiro debulha essa, né? Uma bem apaixonada aí pro pessoal aí que estão aí ainda sozinho no fandango dançar, né? Vamos lá então, velhas cartas com Olivo Girelli, começa cantando pra nós.

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2: Então que eu tô aqui, né, a música de dançar de rostinho colado, né, Velhas Cartas com Olívio Girelli, né, depois a gente fez aí uma passagem no tempo, né, voltamos ao tempo aí, né, a tapé.

0: Era com o saudoso Francisco Vargas, e depois eu trouxe aí Resto de Tapera aí com o filho, né? Luiz Vargas cantou pra nós, né? É bom demais poder recordar esses trabalhos aí e ainda mais alegrar a gente quando a geração segue a tradição gaúcha, né? Esse é o nosso programa aí que está sempre trazendo novidade, trazendo coisa boa para os ouvintes aí que nos acompanham pelo nosso mundo afora, né? É muito bom poder estar aqui sempre nessas emissoras aí que abriu as portas para a gente poder entrar aí e levar o nosso programa. Por isso que eu sempre digo, agradeço a cada diretor de cada emissora aí que nos proporciona de estarmos aqui de pé trancado com a nossa música gaúcha. E não flochemos, né? Não flochemos, mas de jeito nenhum. Vamos, que é tarde e a véia tá sem carne. Esse é o programa, né? Chimarrando e proseando, né? Enquanto você tá tomando teu mate, tá proseando aí, você fica aí ouvindo o nosso programa, né? É um encontro de duas coisas boas no nosso dia a dia, né? O chimarrão e a boa prosa aí entre amigos e entre familiares. E lá no fundo, aquele rádio, aquela vitrola ligada, né? Não flojemos, né? Pode ser até um smartphone aí, a gente vai indo, né? Pelas redes sociais aí, pela internet, estamos sempre levando a nossa boa música, né? Acompanhe o nosso programa, quem nos acompanha sabe que a gente está sempre aqui nessa mesma hora e também nesse mesmo dia, aqui nessa mesma emissora, né? Vai acompanhando, né? Se chegou tarde, na próxima edição do nosso programa, que é sempre nessa hora aqui nessa rádio, né? Então acorda um pouquinho mais cedo, né? Ou levanta do banco e liga o rádio mais cedo aí que nós estamos chegando com a nossa música, né? É sempre nesse dia e também nessa hora nós estamos aqui, né? Vamos que vamos, que é tarde e a véia tá sem carne. E agora o Pilha, né? O Pilha tá pedindo licença. Ele trouxe uma história, um caos pra nos contar. E essa aí nós vamos ouvir junto, eu, você, ouvintes aí espalhados pelo nosso mundo afora. Essa é de boa, né? Só para incomodar, o Pilha chega aqui trazendo sua história. Vamos ouvir hoje a história do genro, né?
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2: Fala, galerinha, ouvintes da Hora do Pilha. Eu tô chegando com mais uns causos. Então aumenta o volume, que você não pode abandonar. Se liga nessa aqui, calcula. A filha e a mãe discutindo por telefone, falando do marido, calcula. O genro, um anjinho. Diz que a filha é casada há 10 anos de idade. Certo dia, cansada já de tanto discutir com o marido, brigando, pega o telefone e liga pra mãe dela. Ô mãe, alô, não sei mais o que fazer. O meu marido não me obedece mais, chega em casa bêbado, temos sempre brigando. A nossa vida tá virada do lado avesso. Ele não obedece mais, mãe. Não sei o que fazer. Tô pensando em ir na casa da mãe passar uns 3 meses aí, pra dar um castigo nele, mãe. A mãe dela no outro lado da linha fala: minha filha, tava pensando aqui, vamos fazer diferente. Eu vou aí, fico 30 dias aí contigo. E eu vou incomodar tanto ele que ele vai mudar, você vai ver. Tá contente agora? Calcula só. Ainda bem que eu, gordinho, tô separado. Porque se chegar, vinha uma ex-sogra minha, eu tô morto. E fica ligado que a hora do gordinho volta a qualquer momento.

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0: Então chegou aí o Pilha, contou seu caos, o genro Anjinho, né? Só pra incomodar, né? Daí depois tivemos aí, ai que saudade, grupo Neto do Velho, foi de partir a bombacha, grupo Comando Gaúcho, estouro de tropa aí com o conjunto Fogo de Chão. Esse aqui é o nosso programa aí que está aí de pé trancadito com a nossa música gaúcha, né? A nossa música fandangueira, a música que balança os ouvintes pelo nosso mundo afora, né? Que momento, que coisa boa. Vamos no nosso intervalo? Olha esse cebolão, ele tá disparando aqui, né? Não me dá tempo nem de fazer direito o nosso programa. Vamos pro nosso intervalo e na sequência a gente já volta aí. Vamos, que é tarde e a véia tá sem carne.
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1: Vamos dando sequência aqui no nosso programa, né? As mais dançadeiras, né? As músicas aí hoje foi selecionada bem no capricho, né? E não flochou, né? Nem que a vaca tussa, né? A gente está aí sempre trazendo esse padrão de música aí que os nossos ouvintes já estão acostumados, né? O pessoal já está bailando aí pelos quatro cantos da sala, né? Limpa banco, né? Como se diz, nossas músicas velhas, bem fandangueira. Começamos então, Grupo Campeirismo, participação João dos Santos, canto pra nós esse trabalho bonito, chimarrando só. Vamos, que é tarde e a véia tá.

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E aqui agora, né, chegando aí na finaleira então do nosso programa, a gente vai estar deixando as últimas marcas aí do nosso programa, mas essa sim, né, essa também, aí vocês vão continuar bailando pra ficar bem à vontade, né. Começamos então aí, pra começar, Os Mirins, já tem música preparada aqui, vamos, que é tarde e a véia tá...

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Então tivemos aqui no nosso programa Roda de Chimarrão com os Mirins, Cintura de Sapo aí com Jorge Guedes e Família. Também tivemos Mateando Solito aí com o saudoso Porca Véia. E para finalizar, para bailar de colatada aí com o Chiquito e o Grupo Bordaneio, que nos deram a preferência da sua audiência de estarmos juntos até agora aqui no nosso programa. Eu vou deixar um forte abraço a todos vocês aí, e os nossos ouvintes já sabem que a gente vai estar aqui na próxima edição do nosso programa, né? Que é no próximo dia e também no mesmo horário e no mesmo dia eu estarei aqui, né? Você que chegou aí no final do nosso programa, né? Por favor, né? Na próxima edição aí, você adianta aí o seu cebolão e desperta mais cedo, que a gente vai estar aqui mais cedo, né? Acorda mais cedo, levantando mais cedo e venha, né? Um forte abraço, fique com Deus e até a próxima edição.

0: A tarde vai encilhando seu cavalo nas coxilhas do tempo. O último mate vai perdendo o amargo e chega a hora de fechar a tramela do nosso galpão. O programa Chimarreando e Proseando vai terminando a sua ronda por hoje, com peito cheio de orgulho por honrar a nossa terra. Cada rádio parceira e a sua imensa audiência, obrigado pelo carinho de todos e sigam firme no estribo, como bem sabemos. Vamos, que é tarde, a véia está sem carne. Até o nosso próximo encontro, se o patrão velho lá do céu permitir. Um forte abraço caprichado e fiquem com Deus.
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5: 9 horas e 49 minutos.
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1: 10 horas e 1 minuto.
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0: E abrimos mais um ritual de tradição e cultura, dando um saludo mais que especial a essa gauchada que nos faz esse costado de fundamento. Esse é o Linha Campeira, e mais uma edição tapada de conteúdo, uma prosa bem simplona, e que dessa feita vai se bandear para o lado das missões, mais precisamente do legado cultural e também musical, por certo. E já que a arte é uma das formas que o povo tem para eternizar sua cultura e mostrar sua identidade. Na edição 560 do Linha Campeira, já abordamos a história, a importância das reduções que ainda são preservadas mesmo após 400 anos da fundação do primeiro dos sete povos das missões. Agora, a ideia é comentar sobre o que chegou até aqui como legado cultural, tendo em vista que no dia 29 de maio de 2026, se foi o último dos quatro troncos missioneiros, o Pedro Hortaça. Bueno, mas isso é tema para o desenrolar da prosa de hoje. Que tal a proposta, Loquedo?
1: Buenas, meus amigos, aqui é Rafael Opanambi. Buenas também aos nossos ouvintes que devem estar se ensaiando para um assado. E Tchê Bragas, muito me agrada a prosa de hoje, viu, Tchê? Vamos atracar que tá só começando. E por aí, como é que tá, meu amigo Lucas Velho?
2: Por aqui, tudo flor de especial, ainda mais agora que se reunimos para mais um Linha Campeira. Vamos!
3: Buenas, buenas, gauchada! Vamos que vamos com mais uma edição do Linha Velho especial, hein, Tchê? Tchê Morango, vem por aí então, um rico de um programa velho, onde vamos falar um pouco das ruínas e mais que isso, mas que acharam? Vamos atracar, meus amigos, velho.
4: Buenas, gurizada da volta, e um buenas a quem tá na escuta. Baita tema proposto, o bragualismo. Sou suspeito, pois as missões é um lugar que muito me agrada. E sempre que possível, me atraco em uma andança teatina por estes pagos missioneiros. Seja para escutar umas marcas buenas por demais, direto da fonte, é claro, para me atracar também num assadito ou tingir o calçado.

Passado com a Terra Vermelha Missioneira. Bueno, vamos começar essa prosa com um lote das marcas confirmada de origem desta terra. Já vem chegando Desidério Souza, linha campeira, o teu companheiro de churrasco.

0: ouvimos Missioneiro da Moda Antiga, de Jackson Guanaco e Valdomiro Maiká, interpretado pelo Valdomiro Maiká. Teve ainda Missioneiro, de autor e interpretação do João Fontoura. Canto Missioneiro, de Senair Maiká e Rubens Dário Soares, interpretado pelo Senair Maiká. A Vila Guilhermina, de Gregório Molina e Visconde Vilejos, interpretado pelo Noel Guarani. Noites, Penas e Guitarra, de Aparício Silva Rilo e Luiz Carlos Borges, interpretado pelo Luiz Carlos Borges. E a primeira, Quando Canta um Missioneiro, de Elton Saldanha e Arlon Pericles, interpretado pelo Desidério Souza. Que tal, Bragas?
1: E depois desse bloco musical com a alma das missões, convém lembrar que o tema oficial dos festejos Farroupilhas de 2026 é Herança Jesuítica e Guarani no Rio Grande do Sul, 400 anos de cultura e tradição. Celebrando o quadricentenário das missões jesuíticas e dos povos originários. A canção tema escolhida foi Patrimônio dessa Terra, uma composição de Flávia Nogueira na voz de Leandro Berlese. A escolhida como patrona dos festejos Farroupilhas de 2026

0: extinta, principalmente no que se diz respeito à arte, como a música sacra que os padres ensinaram aos índios e também a fabricação de instrumentos, além das esculturas muito representativas das antigas reduções. E não é por acaso que o Jaime batizou de Troncos Missioneiros, por terem dado a base e o fundamento históricos dessas manifestações através da música e da poesia.
1: Sem dúvida, tchê. Hoje em dia temos uma nova geração de artistas que são o produto da semente plantada, né, tchê? Mas o importante é que, embora passe o tempo, cada vez que alguém se atraque a cantar um Senair, ou um Noel, um Hortaça, ou até atraque uma poesia do Jaime, o povo da volta presta atenção, uma barbaridade, né, tchê? Em sinal de respeito e admiração por conta do que representaram esses artistas para nossa música regional. E eu posso garantir que não tem um mosquedo que não tenha presenciado, né, que não toque ou pelo menos uma ou duas marcas desses troncos missioneiros, né, tchê?
2: É de fato, Panambi, velho, e esses homens que são referências para todos nós, né? Quem nunca escutou um Senair, um Pedro Hortaça, uma poesia do Jaime com toda a atenção do mundo. Tchê, e depois temos também essa gurizada que são chamados a nova geração, mas que já de novo não tem muito, né? Porque já não cozinham na primeira fervura. Ângelo Franco, Erlon Pericles e outros amigos aí que tem muita gente boa nessa turma das missões, e não só na composição, não só na interpretação, mas também na cozinha, também nos teclados, também nos instrumentos de corda. Então, abraçando todos esses amigos missioneiros como tem que ser. É ou não é, Morango, velho?
3: Mas como já foi mencionado sobre os troncos missioneiros, tchê, me recordo de uma certa feita que estive por São Luís Gonzaga, junto do meu cunhado, o professor Wilson, que já nos deixou dessa querência. A gente foi visitar o Dom Hortaça. Ah, tchê, baita momento. De vereda já fomos recebidos pela família e partimos pro rancho ao fundo da casa, para empeçar a prosa. Baita hospitalidade dele e da esposa, a Rose. Logo, se juntou pra prosa também o Alberto e a Maria Anitta. O Gabriel tava percorrendo os aguapé por aí, fechando contratos e aquela coisa toda. Bueno, falamos sobre música, composições e parcerias que ele fez ao longo da carreira. Dos discos, gravações, shows e a relação com os Guaranis. As histórias das missões e muita coisa boa. Inclusive, falamos sobre o Linha Campeira. Expliquei para ele como é que funcionava a nossa prosa, que aqui a gente conversava com temas, falava de músicas, de artistas, contavam histórias, e ele ficou muito curioso, imaginando que não seria apenas um programa de rádio musical, onde, na verdade, nós tínhamos conteúdo. E ali ele já aproveitou e parabenizou pela iniciativa e de pronto disse: olha, fiquem à vontade para tocar todas as minhas músicas. E se tiver alguma dúvida de alguma letra, alguma coisa assim, vocês podem me perguntar. Eu tô aqui para ajudar. Tchê, foi mais ou menos umas 2-3 horas de prosa. E a cada assunto dava para perceber o orgulho dele pelo chão das missões. E isso em todas as falas que a gente tinha. E se refletia também na conversa com o professor Wilson, tchê. Bah, tô para conhecer dois homens mais orgulhosos pelo chão missioneiro que esses dois. Bueno, creio que hoje estão proseando muito por outras querências. Bueno, tchê, vamos escutar agora talvez a última música que foi gravada pelo Pedro Hortaça, Depois do Dia. Vamos que vamos. 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

0: Ouvimos De São Miguel a Mercedes, de autor e interpretação do Mano Lima. Teve também Bem na Moda das Missioneiras, de João Sampaio, Diego Miller e Robledo Martins, interpretado pelo Robledo Martins e Rui Carlos Ávila. Amor, Quando Chega Invade, de Rodrigo Bauer e Jorge Guedes, interpretado por Hermanos Guedes. Mais Missioneiro, de Binho Pires, Guilherme Castilhos e Erlon Pericles, interpretado pelo Erlon Pericles. Canto Rubro, de Osmar Ranzolin e Ângelo Franco, interpretado pelo Ângelo Franco e Lincoln Ramos. E a primeira, Depois do Dia, de Júlio César Fontella dos Santos, Pedro Hortaça e Gabriel Hortaça, interpretado pelo Pedro Hortaça e pelo Gabriel Hortaça. Bueno, gurizada, que baita lote, missioneiro, uma barbaridade. E até o nosso Cusco Intervalo tá aqui, ó, balançando igual pelincho não lembrado. Não é mesmo intervalo? É no UPA e tamo de volta.
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10: Estamos de volta, povo bueno, que a prosa de hoje tem a ver com a região.

0: Missioneira, 400 anos depois do padre Roque Gonzalez de Santa Cruz estabelecer a primeira redução jesuítica no território do Rio Grande. São Nicolau do Piratini, criada em 3 de maio de 1626. Atualmente, o retrato socioeconômico da região das Missões revela um território focado na agropecuária, com forte apelo cultural e turístico, mas que enfrenta desafios demográficos como o envelhecimento populacional e o êxodo de jovens para os centros maiores. Mas eu confesso que, além dessa vertente musical missioneira, fico muito faceiro com a força do turismo da região, o que, além do desenvolvimento econômico para a população regional, proporciona alternativas de fazer com que a nova geração se envolva com a sua própria história. Me impressiona bastante a forma com que são preservados os sítios arqueológicos e as homenagens aos troncos missioneiros em placas comemorativas, eventos culturais e em monumentos, como o de Jaime Caetano Brown, na entrada da cidade de São Luís Gonzaga, o do Noel Guarani, no portal da Bossoroca, onde também consta um memorial no cemitério local, e o do Senair Maicá, erigido em São Miguel das Missões. E, vou te dizer, até esse ano de 2026, o Pedro Hortaça era o único monumento vivo.
1: Bah, gurizada, estava aqui pensando que, embora essas referências musicais estão se escasseando, até partindo para outro plano, a gente não pode esquecer que, assim como a raça Guarani, que praticamente desapareceu, restando apenas alguns poucos representantes, até herdamos desses povos originários, né, alguns costumes como o mate, e mais além disso, né, trazemos ao nosso prosear muitos termos da língua Guarani, né, como nome de localidades, nome de árvores, frutas e até animais, né, tio?
2: O que prova que uma cultura, embora agredida, judiada, pode ter continuidade. Afinal, o legado não se mede só pelo número de descendentes que restaram, mas sim pela força com que ela se entranha no dia a dia de um povo. Nós carregamos os Guarani dentro de nós sem perceber. Seja no mate que cevamos, no nome dos rios que atravessamos, nas árvores que dão sombras nas nossas estâncias, nos nossos pátios, em palavras que usamos desde guri e tantas outras que a gente nem sabe a origem. E é por isso que eu paro e faço uma referência de respeitar tanto essa tradição missioneira. Ela não ficou só nas pedras, nas ruínas. Ela virou sangue, virou costume, virou tradição, virou identidade. E é por isso que eu acho tão importante essas homenagens que o Braga citou, porque cada monumento, cada nome de rua, cada verso cantado é um jeito de dizer que aquela gente não se apagou, ela se transformou e seguiu e segue viva dentro de nós. Bem como diz Timbre de Galo, e até num bronze de praça vive a raiz da querência. A cultura é viva e está ao nosso redor, mas a gente tem que saber olhar e ver.
3: É, gurizada, e as missões têm muita história, têm muita coisa para ser contada, para ser dita. Inclusive, me recordo aqui de um personagem de São Nicolau que conheci pessoalmente, e sempre que vou pelas querências de São Luís, acabo encontrando ele. Ele é de São Nicolau, o poeta Lori Schiavo. Ele preserva a cultura missioneira e a cultura das reduções de todo aquele território em seus versos. Ele é um defensor assíduo das ruínas de São Nicolau e também do casarão da família Silva, que foi erguido com as pedras das reduções de São Nicolau. O Sobrado Silva, ele foi construído ali por volta de 1900 pelo coronel da Guarda Nacional Inocêncio José da Silva. Fundações com as funções de ser residência e também comércio. Mas aquele espaço ali tem muita história. Ele foi cenário dos principais fatos históricos ocorridos na região das Missões naquele período. Bueno, não vamos avançar nessa história aqui, porque daí já é outro tema, já é outra prosa. Que tal o bragolismo? Uma prosa só sobre esse espaço? Nem vou dar chance pro retruco. Vamos que vamos, porque já vem chegando o Newton Ferreira com a estampa missioneira. Linha Campeira, o teu companheiro de churrasco.

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0: esse é o Retoço de Gaita, de Avalcir Belo, Luiz Santos e Chiru Missioneiro, interpretado pelo Chiru Missioneiro. Teve ainda Nego Betão, de João Sampaio e Jorge Guedes, interpretado pelo César Oliveira e Rogério Melo. Bailanta da Sinhá Chinica, de Noel Guarani, interpretado pelo Ricardo Comaceto e André Teixeira. Das Missões à Fronteira, de Paulo Dias Garcia, interpretado pelo Paulo Dias Garcia e Walter Moraes. Rancheira do Tio Bilia, de Senair Maiká, interpretado pelo Jorge Freitas e Patrício Maiká. De Volta de Uma Tropiada, de João Sampaio e Luiz Marenco, interpretado pelo Grupo Carqueja. E a primeira, Estampa Missioneira, de Mano Missioneiro e Newton Ferreira, interpretado pelo Newton Ferreira. Vamos que vamos, Panambi!
1: Asquelote de marca, a gente é com a estampa do Linha Campeira. E hoje a prosa é sobre as missões. E não posso deixar de comentar que a economia da região está alicerçada fundamentalmente na exploração da agricultura e pecuária, com predominância para a criação do gado destinado ao corte e à reprodução. A partir da década de 70, expandiu-se a indústria de máquinas e implementos agrícolas de alta qualidade, tendo em vista a expansão e mecanização das lavouras e fortalecimento das atividades industriais. Isso sem falar no turismo, né, tchê? Que projeta outros investimentos.
2: Isso mesmo, Panambi. Com o turismo em destaque, outros ramos também vêm se desenvolvendo, como as indústrias gráficas, editoriais, bebidas, vestuário, calçados e artefatos de tecidos, mecânica, couro, pele, química, material de transporte, produtos de plástico, sem falar na rede hoteleira e de alimentação e lazer. E falando em hotel, lhes digo que fiquei muito impressionado com um dos hotéis lá em São Miguel das Missões. Sem querer fazer propaganda comercial, mas esse aí merece destaque pela grandiosidade. Trata-se do Tenondê Park Hotel e fica bem pertinho do sítio arqueológico. Diz que é 3 estrelas, mas para mim, que sou meio chucro, é coisa desse mesmo. Mas só para informação.

0: vocês, eu fui visitado. É curioso, porque por lá eu tenho pouso garantido no sítio do amigo Valtair Almeida. Mas que tal?
1: Pois é, Bragas, e nem preciso ir tão longe para ver como esse turismo está transformando em oportunidade para a região inteira. Além do sítio arqueológico de São Miguel Arcanjo, que puxa visitante de tudo quanto é canto do país e até de fora do país também, tem ali do ladinho, né, o Museu das Missões, com peças originais que valem a visita. E também à noite o espetáculo de som e luz que arrepia até quem já está acostumado. Sem contar nas diversas rotas turísticas que foram se formando, se organizando ao redor, com roteiros gastronômicos, rotas históricas, passeios pelas comunidades Guarani que ainda tem ali na região e que preservam muito dessa cultura. E sabe, Bragas, que tu tem razão em dizer que essa rede de hoteleira e alimentação vem se fortalecendo e mostra muito bem como o turismo virou um motor de renda para muita família, que antes vivia só da lida da lavoura e também da pecuária. É a história e a tradição gerando trabalho. Isso é coisa buena por demais de se ver.
2: Bem isso, Lucas, velho. Essa parte das missões é necessária ser conhecida por todos. E quanto mais se visitar, mais reforça a geração de emprego e renda para essas regiões. É história em quantia que se vê pelas missões. Umas não tão agradáveis e digestas, mas faz parte de um período que não pode ser negado e esquecido. História é história e merece ser preservada, contada e recontada, principalmente ouvir pelo lado dos que perderam e foram dominados. Bueno, tá na hora de escutar mais um Lote de Marca? Vamos, que já tá chegando o acorde de chamamé, Nenito Sarturi e os campeadores. 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

0: estamos ouvindo Missioneiro, música de autoria e interpretação do Tio Bilia. Teve também Assim Cê Vai para Três Cruzes, de Chiru Antunes, Rogério Ávila e Márcio Rossado, interpretado pelo Luiz Marenco e Antônio Tarrago Ross. E Abra o Peito Cantando, de Leonardo Borges e Marcelo Nunes, interpretado pelo Juliano Moreno. Rancheira do Tio Bilia, de Senair Maicá, interpretado pelo Jorge Freitas e Patrício Maicá. Vaneira das Missões, de Salvador Lamberti, interpretado pelo Adão Lênis e Antônio Gringo. Gaudério de Arrabalde, de João Sampaio, Luiz Notar Giacomo e Jorge Guedes, interpretado pelo Jorge Guedes. Baile de Antigamente, de Rômulo Chaves e Atahualpa Maicá, interpretado pelo Atahualpa Maicá. E a primeira, Acorde de Chamamé, de Sérgio Rosa e Nenito Sarturi, interpretado pelo Nenito Sarturi e Os Campeadores. Vamos que vamos para as despedidas, gurizada.
1: Barbaridade, depois de um lote musical desse naipe e de uma prosa que teve louca de ajeitada, fica até difícil a gente comunicar que chegamos ao final de mais um Linha Campeira. E ainda em tempo a gente não pode deixar passar em branco mais um aniversário do teu companheiro de churrasco, que no dia 2 de setembro completou 19 anos esparramando chucrismo e também compartilhando muita informação de fundamento. Seguimos adiante porque esse espaço é de fundamental importância para que a tradição siga seu caminho, buscando atrair a nova geração para valores que nos identificam como povo simples, porém com orgulho das nossas raízes. Parabéns a todos que dão uma baita mão para que a gente siga na Linha Campeira. Me despeço de todos, deixando beijo para quem é de beijo e abraço para quem é de abraço.
2: Mas é isso, meus amigos, estamos finalizando mais um episódio da Linha Véia, e hoje aqui homenageando as missões, o que é muito fundamental, porque a gente sabe que pesquisa de qualidade, muito assunto, muita música campeira, nós temos sempre aqui na turma do Linha Campeira, o teu companheiro de churrasco. Vamos que vamos, até a próxima! Linha Campeira!
3: E teve linda por demais essa nossa prosa de hoje, falando a respeito das missões muito mais que ruínas. Eu só tenho aqui deixar um abraço do tamanho desse universo gaúcho e até o próximo Linha Campeira!
4: E tá feito, meus amigos, depois de muito de informação bem fundamentada, chegou a hora de bater o sal da carne. Eu já vou deixando meu abraço a todos e até semana que vem.
0: Baita prosa, gurizada. Como eu falei lá no início, sempre é bom falar das missões e muito me agrada. Por sorte, em julho, como de costume, pude estar pela região, visitando os conhecidos,

parentes, da prenda e revivendo um pouco da cultura e da música. E tu que tá na escuta, se nunca visitou as missões, olha, tchê, eu recomendo. Ainda tô em dívida com as reduções pelo lado da Argentina, mas é coisa breve para ir visitar. Bueno, por hoje é isso, nos queiram bem, que mal não tem. Semana que vem, tamo de volta com mais uma prosa de fundamento aqui no Linha Campeira, o teu companheiro de churrasco.

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3: 12 horas e 15 minutos.

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3: 12 horas e 33 minutos.
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2: 12 horas e 47 minutos.
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2: Uma hora em ponto. 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
1: 1:30.
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0: Obrigado.
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1: 1:47. 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
1: 2:02.
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1: Bem-vindo a este galpão de portas abertas, e nós chegamos de coração aberto, de cordiona aberta também tocando pra ti, e de goela aberta cantando deste jeito, nem

0: Que xote bonito, tchê. Este é o Coração Gaúcho, com Pedro Neves no Fandangueando. Tu ouviste a marca que eu toquei e cantei com o meu grupo fandangueiro? Nem formiga, nem cigarra.
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0: Olha o porca véia chegando com a festa de

0: iniciamos no Fandangueando com esta marca. Quando monto em meu cavalo, marca que fabricamos, gravamos, tocamos agora pra ti, em homenagem a todos os cavaleiros deste Brasil afora.
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0: Vem chegando, Leonardo, e esta maneira, Gaudério Aprendiz no Fandangueando.

0: Gineteando um chamamé com os serranos. Ainda a maneira Galdério, aprendiz com o saudoso Leonardo.
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0: Gaúcho da Fronteira, shot da marca Dertucci, shot da saudade, no Fandangueando. Quem não me conhece a maneira que eu toquei e cantei pra ti?
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0: Mais uma marca Bertucci tocando neste fandango desta feita na interpretação do grupo Cordiona. Macaco já foi gente. Tu viste o Teixeirinha com o shot ausente de ti? Ouviste os Monarcas, marca do tio Nanato, parceiro do vento? E ainda o Chamamé contemplando o rio, a canção que nós tocamos e cantamos pra você.
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0: Shot de Gildo de Freitas, interpretação do João Maciel, camperiada de amor. E a maneira fandangueando com a morena fui eu quem tocou pra ti neste fandango.
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0: Olha o bugio chegando com Ivan Vargas e é o bugio missioneiro.

0: passear pelos ranchos Brasil afora e o Bugio Missioneiro com Ivan Vargas.
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1: Surungo no campo do fundo, baita bugio no fandangueando com Oswaldir e Carlos Magrão, composição do Aparício Silva Rilho.

0: De morena, balançaço de vaneira com os nativos. Tu ouviste a marcha gaúcha matinês de domingo que nós tocamos e cantamos? Ouviste o shot de estrada e galpão com Leonardo Charrua? E ainda o bugio surungo no campo do fundo com Oswaldir e Magrão por aqui.
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6: Olha a cordiona de Albino Manique chegando com o baile em Guarapuava. Delechote, é o Fandangueando autêntica.

0: Piru missioneiro Galdério, boa vida no fandangueando. Do visto o grupo Quero Quero, assim se fez o gaúcho, a milonga fandangueira. No quintal da dona Nina, o bugio que eu toquei pra ti com o grupo fandangueiro. E ainda o shot baile Guarapuava com Albino Manique.
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0: com o grupo Manotaço, pelos rincões da vaneira, comigo Júlio César e com Juliano e Leonardo. Este é o Fandangueando, autêntica música gaúcha, fandangueira tchê.
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0: do meu rancho, na interpretação do seu compositor Dionísio Costa, valsa gaúcha pra ti, coisa de louco, com os garotos de ouro, a vaneira, e segue o fandango neste balanço fandangueiro dos surungos do sul do meu Brasil.
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1: 4:04.
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1: 4:31.
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1: 4 horas e 46 minutos.
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1: 5:01.
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2: 5 horas e 18 minutos.

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1: 5 horas e 30 minutos.
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2: 5 horas e 46 minutos.
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Em nome do Pai, do Filho e do Espírito Santo, e com licença, patrão celestial, vou chegando despacito, enquanto servo amargo de minhas confidências, porque ao romper da madrugada e o descambar do sol, preciso camperear por outras invernadas e repontar do céu a força e a coragem para o entrevero do dia que passa. Eu bem sei que qualquer guasca bem pilchado, de faca rebenque esporas, se não se afirma nos arreios da vida, não se estriba na proteção do céu. Ouve, patrão celeste, a oração que te faço. Ao romper da madrugada e o descambar do sol, tomara que todo mundo seja como irmão. Ajuda-me a perdoar as afrontas e não fazer aos outros o que não quero para mim. Perdoa-me, Senhor, porque rengueando pelas canhadas da fraqueza humana, de quando em vez, quase sem querer, eu me solto porteira fora. Eita, potrilho chucro, renegado e caborteiro, mas eu te garanto, meu Senhor, quero ser bom e direito. Ajuda-me, Virgem Maria, primeira prenda do céu. Socorre-me, São Pedro, capataz da estância gaúcha. Mas para fim de conversa, vou te dizer, meu Deus, mas somente para ti, que tua vontade leve a minha de cabresto para todo sempre, até a querência do céu.

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1: 6:04.
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1: 6:30.
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1: Legal.
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3: 6:47.
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1: 7:01.
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2: 7 horas e 30 minutos.

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0: Que coisa, hein?
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2: 7:47. 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

0: Obrigado, minha gente.
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3: 8 horas em ponto.
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Um aporreado por destino ou consequência se fez párea na querência nessas festas de rodeio. Mas não se lembram os que só querem surrá-lo, que é um parceiro este cavalo que não quer saber de arreio. E o jinete que a razão de Deus recebe, muitas vezes não percebe que o cavalo é que lhe ajuda a fazer nome, ter troféus e alguns trocados, e que os dois são aporreados.

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1: 8:31.
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